0: Papa de novo.
1: Papa de novo.
0: Como é que vai? Como é que vai aí, camarão?